0: Nossa, eu faço uma coisa ali.
1: Fine.
0: Pennsylvania tag, Nora Charles X-ray, 5133 NCX 5133.
1: Don't worry.